prestação. Ei! Ah, ah, mostra o bico. Mostra o bico. É isso, é a revoa. É pipa.